New music from Karol G featuring Drake. De su álbum No me arrepiento de sentir tanto, this is Ahí.